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0: Estou sim, doutor. Tenho aqui as pessoas para a reunião do 1 e 20.
1: Ok, obrigado, Eunice.

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1: São 2 horas.
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5: Cada episódio, uma aventura, uma pequena história com livros. No episódio de hoje vou falar-vos do livro Tratado sobre a Tolerância, de Voltaire, editora Relógio d'Água. A propósito do caso Calas, que se refere a uma situação verificada em Toulouse em 1762, o nosso truculento Voltaire conta-nos como Marc Antoine Calas é encontrado enforcado dentro da mercearia do pai. Entre a população movida pelo preconceito religioso, os boatos começam a circular que o jovem pretendia converter-se ao catolicismo, mas que teria sido assassinado pelo próprio pai, Jean Calas, que era protestante. A intolerância a dobrar o processo judicial, que foi rápido em prender e executar um homem que era inocente, pois tudo apontava para o suicídio. E assim, o nosso autor envidou todos os esforços para que a verdade fosse reposta. O livro aparece como um alerta para uma sociedade que estaria sempre pronta para atuar como uma turba persecutória. O apelo à tolerância é uma tentativa de colocar-se ao serviço da justiça e dos que viram as suas vidas espezinhadas pela intolerância. O nosso Voltaire aproveita o caso para ilustrar como o fanatismo se serviria das religiões para espalhar o ódio. Segundo o autor, a diversidade religiosa leva a que a verdade de nenhuma religião se torne abusiva em relação às demais. Se existe algum método para diminuir a influência dos fanáticos, é o uso da razão. E há um princípio que parece básico e que é universal. Não faças aos outros o que não queres que te façam. Outra coisa é, ou acreditas no mesmo que eu, ou farei da tua vida um inferno. Estamos afinal todos na mesma barca que rodopia na imensidão do espaço. Que haja tanta intolerância em nome de fanatismos é um desperdício de tempo e de vidas humanas. No seu epitáfio pode ler-se: poeta, historiador e filósofo, engrandeceu o espírito humano e ensinou-o a ser livre. Boas leituras! 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
1: São 3 horas.
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1: São 4 horas.
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tinha suspirado, tinha beijado o papel devotamente. Era a primeira vez que lhe escreviam aquelas sentimentalidades, e o seu orgulho dilatava-se ao calor amoroso que saía delas, como um corpo ressequido que se estira num banho térmico. Sentia um acréscimo de estima por si mesma e parecia-lhe que entrava, enfim, numa existência superiormente interessante, onde cada hora tinha o seu encanto diferente, cada passo conduzia um êxtase e a alma.

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1: São
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1: São 6 horas.
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2: São 7 horas.
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1: São 8 horas.
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0: cada episódio uma aventura, uma pequena história com livros. No episódio de hoje vou falar-vos do livro Sputnik, Meu Amor, de Haruki Murakami, editora Casa das Letras. Estamos perante dois jovens apaixonados, ele por ela e ela por uma mulher casada chamada Miu, que tinha mais de 17 anos. Miu andava sempre impecavelmente vestida, com acessórios caros, isso sem falar no Jaguar azul marinho de 12 cilindros. Por sua vez, o rapaz sentira-se atraído por Sumiré desde a primeira vez que a viu. Tinham em comum o mesmo hábito de devorar livros. Tornaram-se amigos e confidentes. No entanto, ele nunca reuniria coragem para se declarar. Mas voltemos a Sumiré e Miu. Sumiré queria muito ser escritora e estava obcecada por Jack Kerouac. E quando Miu ouviu o nome, disse: Kerouac, Kerouac. Vejamos, não era um Sputnik ou coisa que o valha? Sumiré deu mostras de não ter percebido a que propósito vinha aquilo. Garfo e faca suspensos no ar, ficou durante uns instantes a matutar sobre as palavras de Miu. Sputnik. Ela acabara de confundir o nome de um movimento literário com o primeiro satélite artificial que os soviéticos enviaram para o espaço na década de 50. Jack Kerouac era um escritor americano, da mesma época, é certo, mas Sputnik. Sumiré caiu finalmente em si. Beatnik. Miu limpou delicadamente os campos da boca com o guardanapo. Beatnik, Sputnik. Não há maneira de me lembrar nunca deste género de expressões. A partir desse dia, Sumiré começou a chamar a Miu Sputnik, meu amor. Consciente de estar a ser arrastada pela força de uma maré indomável, foi perdendo o pé, mas deixou-se ir, ciente do perigo de não retorno e de desaparecer para sempre, engolida por aquele sentimento esmagador. Boas leituras! 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
1: São 9 horas.
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0: Até à Ju.
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0: 10 horas em Portugal Continental e na Madeira, 9 nos Açores. Nas notícias, Eduarda, o mau tempo nos Açores.
1: Durante a noite, houve chuvas e ventos fortes que provocaram inundações em São Jorge e em São Miguel e que obrigaram também à retirada das pessoas que estavam no Parque de Campismo da Praia da Vitória, na Terceira. Nos 60 anos da Ponte 25 de Abril, a reportagem da Antena 1 assenta arraiais a esta hora no Pragal, na casa da União Pragalense, que convive com a ponte desde que ela foi inaugurada. Em Assis, o desafio de Leão 14 aos jovens esta manhã para que sejam construtores da paz.
0: 22 graus, Porto, Coimbra e Ponta Delgada, e esta hora 24 em Lisboa, 26 Funchal, Faro com 27. Edição de Eduardo Maia.
1: O mau tempo durante a noite nos Açores provocou inundações em São Jorge e em São Miguel e obrigou à retirada de 67 pessoas que estavam no Parque de Campismo da Praia da Vitória, na Ilha Terceira. Estas pessoas tiveram que ser realojadas no Parque de Estacionamento da Escola Profissional, como explicou à Antena 1 Açores a Presidente da Câmara Municipal da Praia da Vitória, Vânia Ferreira.
2: Recorremos à parceria com a Escola Profissional da Praia da Vitória, cedendo-nos o seu parque de estacionamento, uma zona toda coberta, que permite gerar as condições de segurança para acomodar todas estas pessoas. Este parque de estacionamento dá a oportunidade de ter escadas de banho cedidas para que todas as pessoas que lá estejam tenham acesso a condições quer de higiene, quer assegurando aquelas que são as necessidades básicas.
1: A autarca, me garante também, a autarca da Praia da Vitória, que estão asseguradas as condições mínimas de segurança e de conforto para estas 67 pessoas que foram transportadas do Parque de Campismo da Praia da Vitória por uma carrinha da própria autarquia e depois a Proteção Civil forneceu os sacos-cama e os cobertores necessários para que estas 67 pessoas passassem a noite no Parque de Estacionamento da Escola Profissional. Presidente da Câmara da Praia da Vitória conta ainda que a passagem do mau tempo também deixou marcas no recinto das festas da praia.
2: Sim, tivemos alguns estragos ao nível de equipamentos municipais, estruturas que estavam potenciadas para as festividades, situações muito pontuais que, desde o momento que o tempo nos ajude, vamos colocar as equipas todas no terreno. As situações estão todas identificadas, mas o tempo ainda permanece com alguns condicionamentos e, portanto, vamos tratar toda essa reposição até logo que nos seja possível. Nunca teremos a garantia, não é, de que as fortes chuvadas que ainda poderão acontecer durante esta manhã, isso poderá ser prejudicial para algumas estruturas que ainda estão fragilizadas e, portanto, estamos alerta para podermos ir controlando toda esta situação.
1: Estavam programados concertos ontem à noite nas festas da Praia da Vitória e também na Semana do Mar, que acontece na Horta, na Ilha do Faial, que tiveram de ser cancelados por causa das chuvas fortes, da trovoada e do vento. Apesar de tudo, não houve muitos estragos na Ilha do Faial, mas na Ilha do Pico, em várias zonas, a eletricidade faltou, foi sendo reposta durante a madrugada e o mau tempo vai continuar nos grupos central e oriental do arquipélago dos Açores. É um marco da engenharia nacional que mudou para sempre a ligação entre Lisboa e a margem sul, a ponte 25 de Abril, que está hoje a completar 60 anos, e quem acompanha ou acompanhou de perto a transformação do território provocada pela ponte ao longo destes 60 anos foi a Sociedade Recreativa União Pragalense, que é vizinha da ponte 25 de Abril há precisamente 60 anos também. Apesar de ser uma coletividade centenária, ela mudou-se para o edifício atual, para junto da ponte, no Pragal, no mesmo ano em que a ponte foi inaugurada. São, portanto, 60 anos de convivência e, imagino eu também, de muitos testemunhos sobre o crescimento da população, a chegada do desenvolvimento à margem sul do Tejo, que a ponte trouxe, histórias que deve estar a ouvir aí na Sociedade da União Pragalense, Gonçalo Costa Martins.
3: umas quantas histórias, Eduardo, exatamente. Nós, da sociedade que costuma abrir por volta desta hora, por volta das 10, demos uns passos, viemos até à Ponte do Pragal, que é, como conversava aqui com o Presidente da Mesa da Assembleia Geral, Riviana, já vamos ouvi-lo, dizia que era este espaço é quase como uma varanda da coletividade, porque de facto estamos a uns metros de distância do edifício histórico, com 60 anos também aqui da sociedade, e já ainda vejo daqui o trânsito, que poderá também ser contado melhor pela Sandra Pereira daqui a pouco, mas no serviço de trânsito, mas de facto são 60 anos, Rui Viana, que estão aqui instalados, e contava-me com 17 anos, foi quando, era a idade que tinha, quando, agora tem 77, e aos 17 anos tem ainda algumas memórias da abertura da ponte?
4: Tenho várias memórias. Antes de mais, muito bom dia e muito obrigado por se terem lembrado da Serup neste dia desta comemoração histórica, dessa efeméride histórica, que foi a inauguração da ponte sobre o Tejo e que, curiosamente, coincidiu com a transição das instalações da Serup para esta nova sede. A Serup tem 107 anos, como já disse, nessa altura já tinha 47 anos, e temos o privilégio de ter, de facto, este viaduto aqui sobre a autoestrada, que é uma varanda para a ponte.
3: Dentro dessa varanda, recorda-se de ver o início, também há 60 anos, da ponte?
4: Perfeitamente, porque isto, durante várias semanas, depois da inauguração, antes da inauguração, já para ver o acompanhamento das obras, mas depois da inauguração, era uma varanda que estava repleta de gente, quase diariamente.
3: Muito curiosos,
4: para verem o fluxo do trânsito, porque havia muita gente que quase não acreditava como é que era possível uma ponte suspensa de dois pilares conseguir suportar um tabuleiro com tantos milhares de toneladas e depois tantos milhares de veículos a atravessarem em simultâneo.
3: O fluxo já foi maior do que este que estamos agora a assistir. Agora, os quilómetros não ultrapassam aqui a ponte para trás, mas já há aqui algumas filas. Já houve mais trânsito do que agora?
4: Muito mais. Ainda há nos fins de semana. É uma loucura. Vai até Corroios, vai até ao Fogoteiro.
3: A corrida à praia também, imagino, com a Caparica. Nós, neste caso, estamos aqui no Pragal. O desenvolvimento desta zona, é morador aqui também na zona do Pragal, portanto, também é vizinho, de certa forma, da ponte, um bocadinho mais distante. Mas, antes de terminarmos, pedia só que explicasse, o Pragal cresceu à medida que a ponte também foi tendo mais gente.
4: O Pragal cresceu muito. A construção da ponte foi fundamental para o desenvolvimento, não só urbanístico, mas também para o desenvolvimento comercial e industrial da Almada. Não nos podemos esquecer que a única passagem que tínhamos era nos ferribotes, entre Cacilhas e Torreiro de Paço, e isto veio facilitar muito o transporte de mercadorias, veio criar muito emprego. A própria ponte sobre o Tejo, que criou o seu gabinete da ponte, deu trabalho a muitos moradores do Pragal.
3: Imagino que uns quantos trabalhadores de vez em quando também espreitassem aqui a coletividade.
4: Claro que sim, e depois há mais uma coincidência: a inauguração da ponte coincidiu também com a construção do estaleiro da Lisnave, que estava praticamente a ser concluído nessa altura, o que veio favorecer muito o transporte de mercadorias, o transporte dos trabalhadores, que muitos deles se deslocavam de Lisboa para aqui. Portanto, foi fundamental no desenvolvimento do Pragal e dos seus arredores e até de todo o distrito de Setúbal. Não, foi fundamental.
3: Décadas de ouro, Rui Viana, agradeço aqui a sua disponibilidade. De facto, foram anos onde muitos curiosos passavam aqui nesta ponte do Pragal, um passeio estreitinho, mas que imagino que com as pessoas a acumular-se ficam, este passeio fica repleto e de facto vejo ao fundo Lisboa, assim um bocadinho escondida pelos pórticos que tapam a vista, e claro está um mar de carros que todos os dias, cerca de 150 mil veículos que todos os anos passam diariamente, é o tráfego médio diário aqui na ponte 25 de Abril que liga Lisboa e Almada, Eduardo.
1: Reportagem em direto de Gonçalo Costa Martins com a mais antiga associação da freguesia do Pragal, que é onde fica a Praça da Portagem da Ponte, a União Pragalense. Ela começou, por curiosidade, com um grupo de música local chamado Os Fiches, há mais de 100 anos, e que fixe foi ter a ponte 25 de Abril para o Pragal. Em Assis, desde as 7:30 da manhã, que o Papa Leão XIV visita a cidade, numa altura em que se comemoram os 800 anos da morte de Francisco de Assis, e o primeiro ponto de paragem do Papa Leão XIV, assim que chegou a Assis, foi encontrar-se com a comunidade internacional, uma comunidade internacional de jovens que estava à espera dele, e deixou-lhes uma mensagem, um desafio, melhor dizendo, que sejam eles, as novas gerações, os construtores da paz.
5: Aos cristãos será cada vez mais pedido que sejam construtores da paz no seio de sociedades tentadas a instrumentalizar a religião para alimentar o confronto entre identidades. Permanecer testemunhas de Cristo continua a ser uma missão fascinante e exigente, porque alarga a mente e o coração para lá das fronteiras artificiais, isto é, para além dos medos alimentados pela desinformação e pelos muros do preconceito.
1: Leão XIV apelou ainda aos jovens para que troquem a cultura do poder pela civilização do amor, apontando à grande mensagem de Francisco de Assis, que ainda hoje é atual.
5: Rejeitar
6: a cultura do poder e construir a civilização do amor nem sempre é imediatamente compreendido e aceito. São Francisco, porém, ensinou-nos que a radicalidade do Evangelho, que é o oposto do fundamentalismo, não nos torna cegos nem violentos, mas antes sensíveis, atentos, sempre fiéis ao seguimento de Jesus e, por isso, humildes e acolhedores para com todos. Não é um caminho fácil, mas traz uma grande alegria.
5: Non è facile, ma dá molta gioia.
1: E esta hora o Papa Leão XIV já celebra missa na Basílica de Santa Maria dos Anjos, em Assis. Chega hoje às salas de cinema Playback. É um filme que conta a vida de Carlos Paião com alguns momentos menos conhecidos do percurso do artista Margarida Vaz.
7: Apresento-vos um estudante de medicina. Carlos Paião!
8: Revelar o homem, para além das canções, é a intenção do cineasta Sérgio Graciano com o filme Playback.
9: Há muito mais do que só músicas conhecidas. Há uma pessoa particularmente feliz, de bem com a vida, muito inteligente, muito talentosa, e juntar isso tudo num filme é super bonito.
8: Num musical com momentos narrativos, Rafael Ferreira é o Carlos Paião e também canta.
10: Houve pesquisa, houve estudo sobre os maneirismos, a energia dele, vou ser eu, a reinterpretar as canções que não são minhas, que são dele.
11: Eu tenho 200 músicas, ainda quero fazer mais. Uma história com início, meio e fim.
8: Para o papel de Zaira, a mulher de Carlos Paião, Laura Dutra contou com a ajuda dela.
12: A minha busca foi sempre no intuito de querer trazer o amor dos dois. O que a Zaira me disse era sempre muito isso, que o Carlos era uma pessoa super bem disposta, tinha muita vida. Por exemplo, ele acordava à meia-noite para escrever as canções.
8: As canções marcam o ritmo do filme. Os arranjos musicais são do Legendary Tiger Man.
13: A discoteca é incrível tocar e foi muito incrível também estar a fazer os arranjos. Não sou poeta, o vinho do Porto, eu acho que são coisas assim muito fora da caixa às vezes. É uma descrição muito curiosa do que é ser português e da alma portuguesa. É feito sempre de uma maneira muito inteligente pelo Carlos Paião.
8: Playback, Pó de Arroz, Cinderela, Vinho do Porto e Discoteca fazem parte da memória coletiva. São canções que continuam atuais.
14: São vencedora.
15: É?
14: Playback.
16: Podes não saber cantar, nem sequer assobiar. Com certeza que não vais desafinar.
1: Um filme que reconstitui a vida de um artista único, Carlos Paião, Playback, do realizador Sérgio Graciano. Ele tenta reconstituir neste filme alguns dos momentos da vida e da carreira do músico.
0: Foi o Jornal das 11, numa edição de Eduardo Amaio. 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

Olá, muito bom dia. Sejam bem-vindos a mais uma Manhã de Telefonia. Eu sou a Leonor Pissarra, são 10h16 da manhã e vamos começar com Justin Bieber Company.

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1: Bom dia. A nova ligação ferroviária entre Évora e Caia entrou na fase de ensaios.
2: Alentejo é finalista dos Olive Travel and Taste Awards.
1: E Monsaraz recebe exposição com as obras finalistas do Prémio Internacional de Fotografia.
2: O desemprego registra uma forte descida no Alentejo, segundo novas estimativas.
1: E nova associação quer dar voz ao setor da mármore no Alentejo.
2: Câmara de Almodóvar antecipa medidas de proteção animal devido ao calor.
1: Escola de Hotelaria de Porto Alegre lançou um novo curso em Alvito.
2: E Beja lidera um número de crimes contra animais no Alentejo.
1: Voltamos às 11, fique desse lado.
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7: Muito bom dia, passamos agora à audiência das ocorrências da Guarda Nacional Republicana de 5 de agosto de 2026.
8: Muito bom dia, senhores ouvintes. Fala-vos o Sargento-Chefe Hugo Chaveiro, da Sala de Situação do Comando Territorial da Guarda Nacional Republicana em Évora, para vos informar acerca da atividade operacional desenvolvida no dia 5 de agosto de 2026. Na área de responsabilidade deste comando, ocorreram 5 acidentes de viação, sendo 4 colisões e um despiste, dos quais resultaram 2 feridos leves e 1 ferido grave. Ocorreu um acidente de trabalho, tendo originado um ferido leve. Registaram-se 2 incêndios de natureza agrícola, tendo ardido cerca de 0,6 hectares de pasto. No âmbito da criminalidade foram registadas 15 ocorrências, sendo 4 crimes contra as pessoas, 9 crimes contra o património e 2 crimes contra a vida em sociedade. Foram efetuadas 2 detenções em flagrante de delito, sendo uma pelo crime de condução de veículo automóvel em estado de embriaguez e outra pelo crime de violência doméstica. No âmbito de contorno nacional registámos 73 infrações relativas à legislação rodoviária e 6 infrações relativas à legislação ambiental. Mantemos as operações direcionadas à prevenção da floresta e ao controle do nemátodo da madeira do pinheiro, no policiamento costeiro, sensibilização da problemática dos afogamentos e incidência nos exames escolares, operação para a necessidade de adoção de comportamentos de autoproteção no seio escolar, operação com incidência na segurança de residências no período de veraneio, operação Verão Seguro e operação Campo Seguro, operação direcionada à entrada de migrantes em território nacional e operação direcionada
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Não Me Importo, de Carolina Deslandes. Vamos ouvir Cinderela, de Carlos Paião. O novo filme estreia hoje nos cinemas em Portugal.

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1: São 11 horas.
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2: Bom dia. A nova ligação ferroviária entre Évora e Caia já entrou na fase de ensaios. Os primeiros testes estão a ser realizados com uma composição da CP, que percorre um novo troço até à fronteira do Caia. As circulações que podem atingir os 200 km por hora vão permitir avaliar a infraestrutura e confirmar que estão reunidas todas as condições para a futura entrada em serviço comercial.
3: O Alentejo é um dos finalistas dos Olive Travel and Taste Awards, distinção internacional que reconhece destinos de excelência ligados ao olivoturismo e à gastronomia. A nomeação destaca a qualidade da oferta turística da região, onde o azeite, os vinhos, a gastronomia e a paisagem assumem um papel de destaque.
2: A Igreja de Santiago, em Monsaraz, recebe a partir de hoje a exposição das obras finalistas da 9ª edição do Prémio Internacional de Fotografia Santiago Castelo. A exposição reúne imagens que destacam o património cultural e natural do Alentejo, do centro de Portugal e da Extremadura espanhola, valorizando as paisagens, monumentos, tradições e comunidades destes territórios transfronteiriços. A exposição pode ser visitada até 13 de setembro.
3: O desemprego caiu de forma significativa no Alentejo, de acordo com as mais recentes estimativas divulgadas. Os dados apontam para uma evolução positiva do mercado de trabalho na região, refletindo uma redução do número de desempregados e um reforço da criação de emprego.
2: Foi apresentada em Vila Viçosa a ALMA, Alentejo do Mar, uma associação regional, uma nova estrutura que pretende representar as empresas e profissionais da fileira do mármore. O projeto nasceu no Anticiclinal de Estremoz e tem como objetivo reforçar a valorização e promoção do setor, tanto em Portugal como nos mercados internacionais. A constituição formal da associação deverá ficar concluída no início de setembro.
3: A Câmara Municipal de Almodóvar decidiu antecipar medidas de proteção animal devido às elevadas temperaturas previstas. A autarquia reforçou os cuidados com os animais sob a sua responsabilidade e apela também à população para garantir água, sombra e proteção aos animais durante este período de calor intenso.
2: A Escola de Hotelaria e Turismo de Porto Alegre vai abrir um novo curso de gestão hoteleira de alojamento que será lecionado na Escola Profissional de Alvito. A formação resulta de uma parceria entre as duas instituições e pretende responder às necessidades do setor do turismo no Alentejo, preparando novos profissionais para uma área em crescimento. As candidaturas já estão abertas.
3: O distrito de Beja registrou 95 crimes contra animais, tornando-se o que apresenta o maior número de ocorrências no Alentejo, segundo os dados mais recentes. Os números incluem casos de maus-tratos e abandono, voltando a chamar a atenção para a necessidade de reforçar a sensibilização da população e o combate a este tipo de criminalidade.
2: Estas foram as notícias de hoje. Obrigada por estar desse lado.
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4: Bom dia. Hoje partilho uma pergunta que me tem passado pela cabeça nos últimos tempos. Afinal, as redes sociais aproximam-nos ou afastam-nos? A resposta parece simples, mas talvez não seja assim tão linear. É verdade que nunca foi tão fácil manter contacto com quem está longe. Hoje, basta um telemóvel para saber como está um amigo que vive noutro país, acompanhar a vida da família ou até conhecer pessoas com os mesmos interesses. Nesse sentido, as redes sociais aproximam-nos, e isso é inegável. Mas ao mesmo tempo, parece que nos estão a roubar alguma coisa. Quantas vezes pegamos no telemóvel para ver uma mensagem e quando damos por isso passam 20 ou 30 minutos a deslizar o dedo pelo ecrã? Vemos vídeos, fotografias, notícias e no fim nem sabemos muito bem como ali chegamos. O mais curioso é que enquanto estamos ligados a centenas ou milhares de pessoas, muitas vezes esquecemos-nos de quem está mesmo ao nosso lado. Há jantares em que todos olham para o telemóvel, viagens em que a preocupação é tirar a fotografia perfeita e momentos que parecem ser vividos mais para publicar do que para recordar. Claro que a culpa não é das redes sociais. Elas são uma ferramenta. O problema talvez esteja na forma como as usamos. Quando substituem uma conversa por uma reação, um abraço por um emoji ou uma experiência por um vídeo de 15 segundos, talvez seja a altura de parar e pensar. No fundo, acredito que as redes sociais podem aproximar-nos, mas nunca devem substituir a vida real, porque nenhum gosto, nenhum comentário e nenhuma publicação conseguem ocupar o lugar de uma conversa frente a frente, de uma gargalhada partilhada ou do tempo passado com quem realmente importa. Talvez o verdadeiro desafio não seja desligar-nos das redes sociais, mas lembrar-nos de que a melhor ligação continua a ser a humana.
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foi Slide de Calvin Harris, Frank Ocean e Migos. Vamos passar para Luther de Kendrick Lamar com a SZA.

E quem deixa alagar, deixa acontecer. É a próxima música. Eu sou a Leonor Pissarra e com esta me despeço. Daqui a pouco temos as notícias nacionais com a Antena 1.

0: Muito boa tarde, é meio-dia, 11 da manhã nos Açores.
1: A DECO e a Arespa, a Associação de Hotelaria e Restauração, aplaudem a medida da Agência Portuguesa do Ambiente, que autorizou cafés, restaurantes e supermercados a venderem garrafas e latas sem o símbolo Volta para lá do próximo dia 9 de agosto. A DECO avisa, no entanto, que os consumidores devem estar atentos para que não lhes seja cobrado o depósito de 10 cêntimos em latas e garrafas ainda sem o símbolo Volta. Um homem procurado na Moldova por tráfico de seres humanos foi detido no Alentejo, uma detenção efetuada pela EPS em cumprimento de um mandado de detenção internacional. E nesta edição, ao meio-dia, vai haver Playback. O filme sobre a vida de Carlos Paião está a partir de hoje nos cinemas.
0: São notícias para desenvolvermos a seguir no Jornal do Meio-Dia. Temperaturas a esta hora, no Porto estão 25 graus, Coimbra está com 26, Lisboa 27, em Faro estão 31, nas Ilhas, Ponta Delgada está com 22 graus, no Funchal estão 28. Jornal do Meio-Dia, a edição é de João Vasco.
1: Para evitar prejuízos e desperdícios, já não será proibido vender embalagens sem o símbolo Volta em supermercados, cafés ou restaurantes a partir de 10 de agosto. A Agência Portuguesa do Ambiente alterou as regras para permitir que latas e garrafas possam ser escoadas, continuando a chegar ao consumidor final. Uma medida que a Associação para a Defesa do Consumidor saúda. A jurista da DEC, Susana Correia, pede, no entanto, aos consumidores para estarem atentos a uma possível cobrança indevida de 10 cêntimos em garrafas e latas que continuam à venda sem o símbolo Volta.
2: Os consumidores continuarem a estar atentos, ser reforçada aqui a informação para que os consumidores saibam que vão continuar a estar em circulação garrafas que não estão abrangidas pelo sistema, portanto há aqui a necessidade de alargar o prazo para que estas garrafas que já estavam no mercado sejam efetivamente vendidas, mas que, portanto, será mais uma questão transitória e, portanto, o que é expectável é que nos próximos meses, então, o sistema esteja em pleno só com garrafas do sistema. Havendo a cobrança do depósito de 10 cêntimos em embalagens que não estão abrangidas pelo sistema, o que os consumidores devem fazer é reclamar junto do supermercado, podem pedir para o efeito o livro de reclamações e, efetivamente, apresentar a reclamação.
1: O alerta da DECO, que quer que os consumidores sejam esclarecidos sobre esta situação. A Arespa, a Associação de Hotelaria, Restauração e Similares, fala numa medida positiva também, mas refere que há vários problemas que o sistema Volta tem trazido a cafés, restaurantes e hotéis que precisam de ser resolvidos. Arlinda Brandão.
3: Há outros problemas que dão dor de cabeça no sistema Volta, mas as garrafas e latas sem o símbolo poderem continuar a ser vendidas é positivo, diz Ana Jacinto, secretária-geral da Aresp, Associação de Hotelaria, Restauração e Similares, que tem alertado os estabelecimentos para as novas regras.
4: Para não adquirirem embalagens em grandes quantidades próximo da entrada em vigor desta nova legislação, porque depois iriam ficar com estoques grandes de embalagens que não têm o símbolo Volta, temos vindo a esclarecer e a acompanhar toda esta situação para que de facto não haja um estoque, que não houvesse um estoque grande destas embalagens, que agora é positivo este alargamento, evidentemente que sim, porque ainda há estabelecimentos que tinham estas embalagens, mas o problema não reside aqui.
3: O maior problema neste momento para a Aresp são os constrangimentos que o sistema Volta está a trazer aos estabelecimentos de restauração e hotelaria.
4: A recolha aos estabelecimentos está a funcionar muito mal. Os quiosques que deveriam de existir existem em número insuficiente. Aqueles que existem, o espaço onde nós podemos fazer a devolução, normalmente o equipamento está avariado ou está cheio e é impossível colocar lá as embalagens.
3: Esta Associação de Hotelaria e Restauração já levou a questão ao Governo com uma reunião na Secretaria de Estado do Turismo, Comércio e Serviços e aguarda soluções.
1: As reivindicações da Aresp sobre o sistema Volta. Um homem de 31 anos foi detido pela PSB em Reguengos de Monsaraz, em cumprimento de um mandado de detenção internacional emitido pela Moldova. Este homem é suspeito de tráfico de seres humanos. De acordo com a Polícia de Segurança Pública, este homem, juntamente com outro suspeito, terá recrutado um compatriota e terá explorado a sua vulnerabilidade financeira através de falsas promessas de um contrato de trabalho legal em Portugal, o qual incluía um salário digno, acomodação e condições de trabalho favoráveis. Os suspeitos são acusados de organizarem o transporte da vítima da Moldova para Portugal e de a submeterem à exploração laboral no setor agrícola. Esta vítima terá sido também agredida fisicamente, privada do passaporte e ameaçada com violência, de forma a impedir a sua saída de Portugal ou de denunciar as infrações às autoridades. O detido foi presente ao Tribunal da Relação de Évora no dia de ontem, ficou em prisão preventiva a aguardar a decisão relativa ao processo de extradição para a Moldova. O Chega entregou no Parlamento uma proposta legislativa que propõe o fim das indemnizações aos agressores quando estes reagem em legítima defesa. O partido diz que pretende, com este diploma, reequilibrar a relação entre agressor e agredido. A jornalista Madalena Salema tem os detalhes desta proposta do partido de André Ventura.
5: O Chega propõe o fim do direito à indemnização para assaltantes ou agressores quando as vítimas reagem em legítima defesa ou quando uma terceira pessoa atua na defesa do agredido com o objetivo de fazer cessar a agressão. A exclusão de indemnização não se aplica caso o meio empregado seja desajustado à defesa. O partido liderado por André Ventura pretende reequilibrar a relação entre agressor e o agredido. O princípio é de que quem cria uma situação de perigo grave através de uma agressão violenta não pode vir a ser indemnizado quando o agredido responda, excepto se houver uma desproporção grosseira. A proposta legislativa reforça a proteção de quem é confrontado com agressões graves. Pretende-se que a violência desencadeada pelo agredido não possa constituir uma vantagem indemnizatória para o próprio agressor.
1: Um diploma já entregue pelo Chega no Parlamento. Trocou a medicina pela música, compôs mais de 200 canções, morreu no auge da carreira. Falamos de Carlos Paião, cantor e letrista que faleceu em 1988 com apenas 30 anos. Para ficar a saber mais sobre o artista, nada como dar um pulo aos cinemas. Estreia hoje Margarida Vaz Playback, o filme sobre o lado menos conhecido da vida de Carlos Paião.
6: Apresento-vos um estudante de medicina, Carlos Paião.
7: Revelar o homem, para além das canções, é a intenção do cineasta Sérgio Graciano com o filme Playback.
8: Há muito mais do que só músicas conhecidas. Há uma pessoa particularmente feliz, de bem com a vida, muito inteligente, muito talentosa, e juntar isso tudo num filme é super bonito.
7: Num musical com momentos narrativos, Rafael Ferreira é o Carlos Paião e também canta.
9: Houve pesquisa, houve estudo sobre os maneirismos, a energia dele, vou ser eu a reinterpretar as canções que não são minhas, que são dele.
10: Eu tenho 200 músicas, ainda quero fazer mais. Uma história com início, meio e fim.
7: Para o papel de Zaira, a mulher de Carlos Paião, Laura Dutra contou com a ajuda dela.
11: A minha busca foi sempre no intuito de querer trazer o amor dos dois. O que a Zaira me disse era sempre muito isto, que o Carlos era uma pessoa super bem disposta, tinha muita vida. Por exemplo, ele acordava à meia da noite para escrever as canções.
7: As canções marcam o ritmo do filme. Os arranjos musicais são do Legendary Tiger Man.
12: A discoteca é incrível tocar e foi muito incrível também estar a fazer os arranjos. Não sou poeta, ouvindo do Porto, eu acho que são coisas assim muito fora da caixa às vezes. É uma descrição muito curiosa do que é ser português e da alma portuguesa. É feito sempre de uma maneira muito inteligente pelo Carlos Paião.
7: Playback, Pó de Arroz, Cinderela, Vinho do Porto e Discoteca fazem parte da memória coletiva. São canções que continuam atuais.
13: São vencedora. É? Playback.
14: Podes não saber cantar, nem sequer assobiar, com certeza que não vais desafinar.
1: Playback, a canção que deu a vitória a Carlos Paião no Festival da Canção de 1981, dá título ao filme sobre o cantor que está a partir de hoje nos cinemas. Na volta a Portugal em bicicleta, depois do triunfo do dinamarquês Julos Johansen da Emirates no prólogo de ontem, os ciclistas cumprem hoje a primeira etapa em linha, uma tirada que se corre entre Lourinhã e Queluz e que começa dentro de pouco mais de uma hora. Pedro Ribeiro.
15: A caravana sai às 13h35 para uma etapa propícia a fugas e a uma chegada ao sprint para os mais rápidos do pelotão. Tudo na teoria, porque na prática as dificuldades vão começar duas metas volantes, Silveira ao quilómetro 46 e junto ao Palácio Nacional de Mafra ao quilómetro 110. As pernas vão continuar a doer quando os corredores tiverem de ultrapassar dois prémios de montanha de terceira categoria em Monte Lavar ao quilómetro 120 e no alto de São Pedro de Sintra ao quilómetro 137, já na segunda parte da etapa. A Emirates domina e o Johansson está de amarelo, mas quer oferecer a principal camisola da volta ao companheiro de equipa Rui Oliveira.
16: Hopefully he can win in Portugal.
15: Rui Oliveira agradece o apoio da equipa e espera uma chegada ao sprint para tentar vencer em Portugal.
17: Vamos ver como é que se enrola a dinâmica das equipas. Em conjunto com outras equipas de sprinters, podemos gerir a corrida para chegar ao final. Aquela subida ali em Sintra nos últimos 20 km será tricky, mas vamos ver como é que se vai desenrolar e esperamos no final estar a disputar o sprint.
15: Assim, a etapa corre bem e as pernas o permitam, até porque a média e alta montanha só chegou no fim de semana com a subida à Torre na Serra da Estrela. E pelo meio há ainda muito calor no Algarve e também no Alentejo.
1: A volta a Portugal, que tem hoje a primeira etapa em linha, termina no Porto a 16 de agosto. O dinamarquês Ulos Johansson da Emirates é para já o camisola amarela.
0: Foi o Jornal do Meio-Dia numa edição de João Vasco, que está de regresso à uma da tarde. 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
1: São 13 horas.
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0: Estou?
1: Estou sim, doutor. Tenho aqui as pessoas para a reunião do 1:20.
0: Ok, obrigado, Eunice.

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1: São 14 horas.
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1: São 15 horas.
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1: Boa tarde, eu sou a Joana Cardoso e vou estar consigo durante esta tarde de quinta-feira. Seja muito bem-vindo ao programa Em Sintonia, preparado para o manter informado sobre a atualidade, dar destaque à cultura e descobrir histórias que merecem ser contadas. O programa de hoje conta também com a participação de uma jovem estudante do primeiro ano de Design de Equipamento da Faculdade de Belas Artes da Universidade de Lisboa, que vai explicar o seu percurso académico e partilhar a experiência de estudar nesta área. Fique desse lado.

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1: São 15:09 e a previsão do tempo para hoje é Beja 35 graus, Évora 36 e Porto Alegre 34. A previsão aponta para um aumento gradual das temperaturas nos próximos dias, mantendo-se o tempo quente e seco.

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1: E agora é tempo de olhar para as notícias que estão a marcar o dia. A Câmara Municipal de Barrancos vai atribuir mais de 210 mil euros aos bombeiros voluntários do concelho. O apoio destina-se a reforçar a capacidade operacional da corporação, garantindo a manutenção de infraestruturas, viaturas e equipamentos. O financiamento foi formalizado através de um contrato-programa em vigor desde o dia 1 de julho. Em comunicado, a autarquia destaca que este apoio representa o reconhecimento pelo papel essencial desempenhado pelos bombeiros voluntários de Barrancos na proteção e segurança da população, reafirmando também o compromisso do município com uma instituição que presta diariamente um serviço fundamental à comunidade. E arrancaram os primeiros ensaios da nova ligação ferroviária entre Évora e Caia, no concelho de Elvas. Os testes estão a ser realizados com uma composição da CP, composta por uma locomotiva e duas carruagens do serviço Intercidades. A circulação partiu de Évora em direção à fronteira do Caia e faz parte da fase de validação da nova infraestrutura. Os ensaios incluem testes de velocidade até aos 200 km por hora e pretendem avaliar o comportamento da linha antes da sua entrada em funcionamento. Esta etapa sucede aos testes de carga realizados nos viadutos e permitirá confirmar as condições técnicas e de segurança da infraestrutura para a futura exploração comercial. Continuamos com música, fique desse lado.

produção, ajudas às explorações afetadas pela tempestade e financiamento de vários programas nacionais e europeus ligados à agricultura, ao vinho, às pescas e à modernização do setor. O Ministério da Agricultura e Mar anunciou ainda que vai antecipar para setembro os adiantamentos que estavam previstos para outubro. A medida permitirá disponibilizar cerca de 207 milhões de euros em apoio à produção pecuária e às zonas com condicionamentos naturais, beneficiando milhares de agricultores em todo o país. E o Alentejo volta a receber o Wine Destination de Portugal entre os dias 16 e 20 de novembro. A terceira edição do evento vai decorrer entre Beja e Évora e pretende promover o enoturismo nacional junto de compradores internacionais. A iniciativa reunirá cerca de 30 expositores portugueses e 30 operadores turísticos de mercados como os Estados Unidos, o Brasil e vários países europeus, com o objetivo de criar novas oportunidades de negócio para o setor. Além das reuniões empresariais, o programa inclui provas de vinho, momentos de networking e visitas a produtores e projetos de enoturismo da região. As inscrições para expositores estão abertas até dia 16 de outubro e as vagas estão limitadas. Continuamos com música, fique desse lado.

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1: E agora está na hora da informação e a Ana Pinto vai apresentar os principais destaques da atualidade regional. Boa tarde, Ana.
2: Boa tarde. O Alentejo é um dos finalistas dos Olive Travel and Taste Awards, distinção internacional.

internacional que reconhece destinos de excelência ligados ao olivoturismo e à gastronomia. A nomeação destaca a qualidade da oferta turística da região, onde o azeite, os vinhos, a gastronomia e a paisagem assumem um papel de destaque. O desemprego caiu de forma significativa no Alentejo, de acordo com as mais recentes estimativas divulgadas. Os dados apontam para uma evolução positiva no mercado de trabalho da região, refletindo uma redução do número de desempregados e um reforço da criação de emprego. A Câmara Municipal de Almodóvar decidiu antecipar medidas de proteção animal devido às elevadas temperaturas previstas. A autarquia reforçou os cuidados com os animais sob a sua responsabilidade e apela também à população para garantir água, sombra e proteção aos animais durante este período de calor intenso. O Distrito de Beja registrou 95 crimes contra animais, tornando-se o que apresenta o maior número de ocorrências no Alentejo, segundo os dados mais recentes. Os números incluem casos de maus-tratos e abandono, voltando a chamar a atenção para a necessidade de reforçar a sensibilização da população e o combate a este tipo de criminalidade. Foram estas as notícias de hoje. Obrigada por estar desse lado.

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1: E agora é tempo da curiosidade da semana, um espaço onde partilho factos, estudos e histórias que nos ajudam a olhar para o dia-a-dia com outros olhos. Na curiosidade da semana de hoje, olhamos para um número que pode surpreender muitos alentejanos. Sabia que o Alentejo é uma das regiões do país com menos desemprego? Os dados mais recentes do Instituto Nacional de Estatística revelam que no segundo trimestre deste ano, a taxa de desemprego na região desceu para os 4%, ficando abaixo da média nacional, que se fixou nos 5,3%. Na prática, isto significa que há menos pessoas à procura de trabalho do que há apenas alguns meses. Em comparação com o primeiro trimestre do ano, o desemprego no Alentejo caiu 1,5 pontos percentuais e, face ao mesmo período de 2025, a redução foi de 0,9 pontos percentuais. Entre todas as regiões do país, apenas a Madeira registrou um valor mais baixo. A nível nacional, Portugal alcançou mesmo a taxa de desemprego mais reduzida desde que existem estes registros iniciados em 2011. Uma curiosidade que mostra uma realidade positiva para o mercado de trabalho alentejano e que demonstra que a região continua a destacar-se pelos seus indicadores de emprego.

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0: E porque nunca é demais recordar, na próxima quarta-feira, Portugal vai existir um eclipse solar verdadeiramente raro. A Lua vai passar em frente ao Sol e criar um eclipse solar que em Portugal não se via com esta dimensão há 114 anos. E há outro detalhe curioso. Quem perder este momento terá de esperar até 2144 para voltar a assistir a um fenómeno semelhante no nosso país. Por isso vale a pena levantar os olhos ao céu, mas só com os óculos próprios para eclipse. Os óculos de sol normais não servem e podem mesmo causar lesões graves na visão. Afinal, nem todos os dias o universo nos dá uma razão tão especial para fazer uma pausa e olhar para cima.
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Estragar de C4 Pedro aqui na sua Rádio Telefonia do Alentejo. E já daqui a pouco abrimos espaço para uma conversa sobre o percurso académico da nossa convidada e os desafios de estudar design de equipamento. Fique desse lado.

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1: São 16 horas.
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4: 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Estou de volta e para começarmos a nossa entrevista de hoje, a convidada é Benedita Bento, estudante do primeiro ano de Design de Equipamento na Faculdade de Belas Artes da Universidade de Lisboa, para uma conversa onde vamos conhecer melhor o seu percurso, perceber em que consiste esta licenciatura e descobrir os desafios e oportunidades de quem dá os primeiros passos no mundo do design. Boa tarde, Benedita.
5: Boa tarde.
4: Antes de mais, como começou esta paixão pela área das artes?
5: Desde de pequena que sempre pintei, desenhei e pronto, depois no secundário também estive em artes e pronto.
4: E como surgiu o interesse especificamente pelo design de equipamento?
5: Eu não tinha nem sequer tinha interesse em ir para o curso, foi a minha terceira opção, mas não me arrependo de nada.
4: Qual é que era a tua primeira?
5: Arquitetura.
4: Ok. E era na mesma universidade que querias?
5: Não, não é. Okay. Eu não estava à espera de ir para Belas Artes.
4: Então foi assim, se calhar, um choque.
5: Sim, foi um bocado.
4: E a adaptação? Foi fácil?
5: Também foi um bocado difícil, mas acho que agora estou muito bem.
4: E o que é que depois te levou a ficar nesta faculdade?
5: Epá, não sei, acho que as cadeiras em si, acho que é mesmo aquilo que eu gosto, que gostei de fazer e pronto, acho que é isso que me prendeu ao curso.
4: E tencionavas sempre ir para Lisboa, para fora, e não querias ficar no Alentejo?
5: Sim, no início queria muito ir para Lisboa, mas agora mais no final arrependi-me um bocado, mas pronto, como gosto do que faço.
4: Arrependeste de porquê? Foi mais em termos de convívios, amizades?
5: Sim, é muito difícil. Foi muito difícil ter amizades. Não me estou a queixar disso. Eu tenho duas amigas contadas, mas não me estou a queixar disso. Mas sim, é muito diferente, Débora. Eu venho de uma cidade muito académica. Depois em Lisboa não é a mesma coisa. Também é académica, mas não é a mesma coisa.
4: E o que é que mais te surpreendeu assim quando começaste este curso?
5: Acho que a má comunicação dos professor-aluno. Acho que isso é o que mais me surpreendeu.
4: Sentias que ali não havia essa afinidade,
5: não é? Não, não há. De tudo.
4: E em termos de, pronto, cadeiras, achas que surpreenderam as tuas expectativas ou achavas que se calhar ias encontrar uma coisa e depois encontraste outra?
5: Eu não tinha muitas expectativas, eu não sabia, lá está, eu não sabia para o que eu ia.
4: Exato, exato.
5: Mas, epá, eu acho que gostei, até porque são só 4 cadeiras, faz-se com uma perna aos ombros.
4: Uhum.
5: É claro que tem o seu trabalho, mas gostei, acho que é mesmo aquilo que... pronto.
4: E para quem nunca ouviu falar deste curso, como é que explicarias o que é um design de equipamento?
5: Difícil, muito difícil explicar. É basicamente design mais afunilado, com foco na criação do produto, de desenhar o produto, logo criar, saber a que audiência, que pessoas é que vão comprar aquilo, porquê e pronto, basicamente criar o produto dentro das necessidades das pessoas.
4: Sentes que é um curso que não é muito falado, nem que as pessoas tenham esse conhecimento sobre isso?
5: Sinto muito. Quando eu digo design de equipamento, as pessoas ficam assim a olhar para mim. Mas isso é o quê? Depois lá tenho eu que explicar mais uma vez.
4: Mas sentes que no futuro vai existir várias oportunidades de emprego? Não tens receio disso já?
5: Eu tenho um bocado de receio. Lá está, a área das artes, temos sempre esse receio. Claro que vai ser mais difícil, mas pronto, acho que o que importa é gostares daquilo que fazes.
4: Exatamente. E na tua faculdade existe a oportunidade de fazer Erasmus, certo? Ou não?
5: Sim, acho que sim, sim.
4: E tencionas fazê-lo? Já falaste com alguém que fez e que gostou e que despertou interesse? Ou...
5: Já ouvi pessoas a falarem sobre o Erasmus, mas não é nada que me interesse muito.
4: Não sentes que seja uma mais-valia até para a tua área? Pronto, ires para fora, experienciar?
5: Sim, acho que ir para fora era uma mais-valia, sim. Mas ainda não pensei muito nisso, honestamente.
4: Sentes também que se calhar tens aquele receio de ires para fora, deixares a tua família...
5: Sim.
4: E que tipos de projetos desenvolveram ao longo deste primeiro ano de licenciatura? Que mais te marcaram?
5: Nós temos uma cadeira que é projeto e no primeiro semestre fizemos um peão e no segundo semestre fizemos um cabide. Pronto, lá está, é a criação e desenho do objeto.
4: E que competências consideras que um bom design deve ter? Que competências consideras que um bom designer deve ter?
5: Epá, é preciso de muita imaginação e muita dedicação.
4: E às vezes falta-te essa imaginação?
5: Falta-me muita imaginação. Eu achava que tinha muita imaginação, mas depois fui para este curso e apercebi-me que não tenho nenhuma.
4: E depois se calhar também vês outras pessoas, já designers e não sei quem, se calhar entras nisso.
5: E sinto que me falta ainda muita coisa por aprender.
4: Mas pronto, também como estás no primeiro ano, ainda tens alguns anos pela frente.
5: Sim, é verdade.
4: Mas existe alguma área assim específica do design que desperte mais interesse no meio desta área de design, de equipamento?
5: Eu gosto muito de design de interiores, criar móveis, até mesmo arrumá-los e organizar. Gosto muito dessa área.
4: E como é que geres o equilíbrio entre as aulas, os trabalhos, a vida pessoal, a vida académica de Lisboa?
5: Em Lisboa as horas passam assim, não dá. Tenho mesmo que gerir as minhas horas, porque senão é tempo perdido. Epá, é difícil, mas vai-se fazendo.
4: É um trabalho que exige muito tempo, muita dedicação, sim, e que te rouba muito tempo, sentes isso?
5: Sim, não só a faculdade, mas também como o estar em Lisboa. Acho que tira muito tempo de vida.
4: E que conselhos darias a um estudante do ensino secundário que esteja a pensar seguir esta área? Algum ouvinte, assim, que não esteja a ouvir?
5: Não faço
4: coragem.
5: Muita coragem, sim.
4: E como imaginas o teu futuro profissional, assim daqui a 5, 10 anos, onde é que gostavas de estar já?
5: Gostava de estar numa oficina, a trabalhar com metais, com madeira. Gostava de estar.
4: Sentes que é esse o ponto que queres para a vida?
5: Sinto.
4: E gostavas de trabalhar assim em Portugal ou querias te aventurar para o estrangeiro?
5: Fora. Gostava de trabalhar fora, sim.
4: Sentes que também há mais essas oportunidades?
5: Sim, acho que fora há muitas mais oportunidades do que em Portugal. Depois no futuro, se calhar, se for bem sucedida, voltar para Portugal. Mas acho que tipo para começar não é lá muito bom.
4: E sentes que no Alentejo há oportunidades nesta área? Não.
5: Por acaso não faço ideia. Lá está, é muita sorte.
4: É muita sorte. Mas gostavas de regressar para o Alentejo ou ficar, por exemplo, em Lisboa, no Porto, em grandes cidades?
5: Não, eu gostava de regressar para o Alentejo.
4: Eu acho que é muito que está a acontecer isso nos jovens de hoje em dia.
5: Sim.
4: Da idade dos nossos pais, avós querem muito ir para fora e nós queremos muito regressar.
5: Sim.
4: E há algum designer ou projeto que te inspira ou não?
5: Agora não me estou a lembrar, mas deve haver de alguém que...
4: Que te inspirasse nos teus trabalhos?
5: Sim. Agora não me estou a lembrar.
4: E que mensagem gostarias de deixar a quem está a pensar seguir design de equipamento especificamente?
5: Lá está, muita coragem, muita dedicação, não desistam. O primeiro ponto de vista parece um bicho de sete cabeças, mas depois faz-se e é muito giro.
4: E em Lisboa, pronto, especificamente, não é?
5: Sim.
4: Achas que também é muito preciso que aquela coragem de quem sai do interior?
5: É preciso
4: interior.
5: Ter muita força mental.
4: Achavas que seria mais fácil?
5: Acho. Achava.
4: E desiludiste um bocadinho por
5: Sim,
4: isso também?
5: Sim, desiludi.
4: Não quiseres

0: ficar se calhar tanto em Évora porque achavas que poderia ser melhor.
1: Sim.
0: Também tenho alguns amigos que foram e também tiveram essa opinião.
1: Pois.
0: Mas pronto, muito obrigada,
1: muito
0: Bandita.
1: Obrigada,
0: foi uma conversa muito interessante. E eu já regresso para a minha rubrica A Descoberta da Cultura.

E agora chegou o momento da rúbrica A Descoberta da Cultura, e neste espaço dou a conhecer alguns dos eventos culturais que vão marcar os próximos dias, com sugestões para todos os gostos. E se aprecia a arte e gosta de descobrir novos talentos, esta sugestão é para si. A partir de 8 de agosto, a Howard's Folly em Estremoz recebe a exposição Student Prize 2026. A exposição reúne 30 obras de jovens artistas portugueses com idades até aos 18 anos, selecionadas entre centenas de trabalhos enviados por escolas de todo o país. Além de dar a conhecer o talento destes jovens, a iniciativa tem também uma vertente solidária. Os visitantes podem votar na sua obra favorita e as peças estão ainda disponíveis no leilão solidário online, cujas receitas vão apoiar o programa de arteterapia Make It Better, destinado a crianças e jovens em situação de vulnerabilidade. A exposição pode ser visitada até dia 31 de outubro em Estremoz. Uma oportunidade para descobrir novos artistas e ao mesmo tempo contribuir para uma causa social através da arte.

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1: E agora, se gosta de fotografia e de conhecer melhor o património da nossa região, fica esta sugestão. A partir de hoje, a Igreja de São Tiago, em Monsaraz, recebe a exposição com as obras finalistas da 9ª edição do Prémio Internacional de Fotografia Santiago Castelo. A exposição reúne imagens que retratam o património cultural e natural do Alentejo, da região centro e da Extremadura espanhola, destacando paisagens, monumentos, tradições, fauna e as comunidades destes territórios. A exposição pode ser visitada até o dia 13 de setembro e convida o público a descobrir através da fotografia a riqueza e identidade partilhada destas regiões. Uma

E se ainda não decidiu o que fazer nos próximos dias, esta pode ser a oportunidade perfeita para visitar uma das maiores tradições do Alentejo. Entre este sábado e o dia 16 de agosto, Campo Maior volta a vestir-se de cor para receber as festas do povo, também conhecidas como Festas das Flores. Depois de 11 anos de espera, as ruas da vila voltam a encher-se de milhares de flores de papel, feitas à mão pelos habitantes, numa celebração que é um verdadeiro símbolo da identidade e do espírito comunitário da população. Ao longo de 9 dias, visitantes de todo o país poderão percorrer ruas transformadas em autênticas obras de arte e viver uma tradição única, construída pela dedicação de quem mantém viva esta herança há várias gerações. Uma sugestão imperdível para quem quer descobrir de perto uma das mais emblemáticas manifestações da cultura popular alentejana.

A minha companhia fica por aqui, mas continuo desse lado, porque a boa música continua. Obrigada por ter estado na minha companhia nesta tarde de quinta-feira. Eu sou a Joana Cardoso e desejo-lhe um bom resto de dia. Até amanhã.

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1: São 17.
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1: São 18 horas.
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Leirão tinha 10 anos e doíam-lhe os dentes. A cadência tortuosa dos carris e os golpes de chicote do lombo da serpente nem sequer lhe permitiam chorar em paz. Edith, a irmã mais velha, cantava-lhe uma canção que falava de cometas e de uma barca voadora. Adormeceram de mãos dadas no chão de comboio. Os pais, encafuados numa carruagem para adultos, apertados como animais e com as veias tensas como os bordões de um piano, adivinhavam através das frestas a geografia dos seus próprios.

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1: São 19 horas.
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1: São 20 horas.
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1: São 21 horas.
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1: Em cada episódio, uma aventura. Uma pequena história com livros. No episódio de hoje, vou falar-vos do livro Sputnik, Meu Amor, de Haruki Murakami, editora Casa das Letras. Estamos perante dois jovens apaixonados, ele por ela e ela por uma mulher casada chamada Miu, que tinha mais de 17 anos. Miu andava sempre impecavelmente vestida, com acessórios caros, isso sem falar no Jaguar azul marinho de 12 cilindros. Por sua vez, o rapaz sentira-se atraído por Sumiré desde a primeira vez que a viu. Tinham em comum o mesmo hábito de devorar livros. Tornaram-se amigos e confidentes. No entanto, ele nunca reuniria coragem para se declarar. Mas voltemos a Sumiré e Miu. Sumiré queria muito ser escritora e estava obcecada por Jack Kerouac. E quando Miu ouviu o nome, disse: Kerouac, Kerouac. Vejamos, não era um Sputnik ou coisa que o valha? Sumiré deu mostras de não ter percebido a que propósito vinha aquilo. Garfo e faca suspensos no ar, ficou durante uns instantes a matutar sobre as palavras de Miu. Sputnik. Ela acabara de confundir o nome de um movimento literário com o primeiro satélite artificial que os soviéticos enviaram para o espaço na década de 50. Jack Kerouac era um escritor americano, da mesma época, é certo, mas Sputnik. Sumiré caiu finalmente em si. Beatnik. Miu limpou delicadamente os campos da boca com o guardanapo. Beatnik, Sputnik. Não há maneira de me lembrar nunca deste género de expressões. A partir desse dia, Sumiré começou a chamar a Miu Sputnik, meu amor. Consciente de estar a ser arrastada pela força de uma maré indomável, foi perdendo o pé, mas deixou-se ir, ciente do perigo de não retorno e de desaparecer para sempre, engolida por aquele sentimento esmagador. Boas leituras.
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1: São 22 horas.
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1: São 23 horas.
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2: Ora cá, estamos para mais uma hora com todas as texturas do rock. Iniciamos esta emissão com a live, o single de estreia da banda de rock americana Pearl Jam, lançado originalmente a 7 de julho de 1991, como o tema principal do aclamado álbum de estreia Ten. O tema tornou-se um dos maiores hinos do movimento grunge dos anos 90. Aí estão eles, os grandes, enormes Pearl Jam.

Abertura de hora em full power com Pearl Jam, Nirvana, Smells Like Teen Spirit. E este é Loud Like Love dos Placebo. Todas as texturas do rock aqui na tua rádio. O próximo convidado apresenta I Appear Missing You, nona faixa do sexto álbum de estúdio dos Queens of the Stone Age, Like Clockwork, de 2013. Amplamente considerado pelos críticos e fãs como a obra-prima da banda e uma das composições mais profundas e emocionalmente devastadoras do rock do século XXI.

Lanes facelift de 1990, lançando oficialmente este single no ano seguinte. O tema foi um grande avanço comercial da banda e estabeleceu a sua assinatura sonora pesada, desempenhando um papel crucial na introdução do grunge e do rock alternativo nas rádios mainstream na altura. Precisávamos mais disto novamente. Alice in Chains.

final da Queda dos Anjos. Por aqui passaram o YouTube com Acrobat, Audioslave, Like a Stone e Alice in Chains. Todas as texturas do rock aqui na Queda dos Anjos, semanalmente na tua rádio. Eu sou o Zavial. Podes me encontrar aí nas redes sociais, ouvir os programas mais antigos no Mixcloud. E vamos ficar com o tema Murder in My Hand, o segundo single do quinto álbum de estúdio dos Soundgarden, intitulado Down on the Upside, de 1996, lançado oficialmente em setembro desse ano. É assim que nos despedimos.

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1: São 0 horas.
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2: É uma hora.
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